seja. A palavra de Deus diz: deleita-te no Senhor, e Ele concederá o desejo do teu coração. Salmo 37, versículo 4.